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0: Gosto sim.
1: Gosto de mim, Ivete. Oh, meu Deus.
0: Mavila, obrigada, meu amor. Obrigada, gente.
1: Mas, Maravilha, Ivete.
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0: Muito obrigado, senhoras e senhores.
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